quarta-feira já começou há sensivelmente 10 minutos o speedrun nesta semana, que estará na vossa companhia até à meia-noite com esta seleção de faixas bastante diversificadas, a seleção de hoje, mas que resume bastante bem aquilo que costumamos trazer para o speedrun aqui, para este que é o terceiro speedrun desta grelha de verão. Hoje trago uma seleção de faixas exclusivamente lançadas este ano em 2026 e que vão desde funk tribal com muitos remixes, algum bubbling e jersey também, que são estilos musicais que já tiveram programas inteiramente dedicados aqui no speedrun. Até agora ouvimos já Headphones On, uma faixa da Edison Ray no remix de Tribal do DJ Toma. Ouvimos a Botanella do Cyberkills, um feature de RXFX e também desse mesmo produtor. Ouvimos Na Brisa. Acabamos agora de ouvir Rave do Yankee de Elnick DGO, que estará presente novamente mais para o final deste programa. E agora ouvimos Leviso e Semi Dreams na sua faixa In Paris.

isto, faltam apenas 2 minutos para terminar o speedrun de hoje. Estamos a ouvir a Fiesta, uma faixa de ruído com H, e o speedrun regressa na próxima semana à mesma hora. Continuem desse lado no 107.9 FM online em ruc.pt e aproveitem estes últimos 2 minutos do speedrun.

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Acabamos de escutar o terceiro andamento Allegro Moderato ma Risoluto da sonata para flauta, viola e harpa do compositor Claude Debussy, interpretado pelo trio Debussy de Paris, com Jacques Royer na flauta, David Binder na viola e Francis Pierre na harpa. A partir das 2 da manhã vamos escutar a Opus número 12 da coleção Tout Espoir est Perdu para a bateria de 8 peças, guitarra distorcida e caixotes de lixo amplificados, interpretada pelo grupo de 9 virtuosos Sipcota.

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noite a todos aqueles que nos acompanham no éter da Rádio Universidade de Coimbra. 22 horas marcam o início desta viagem por mais um Spinning Jenny, hoje na companhia de Inês Santos. Emissão para o dia 21 de julho de 2026. Com um cocktail de techno e batidas quebradas que vos vou acompanhar até bem perto das 23 horas, na órbita dos 107.9 FM.

esta emissão com a faixa Trespassing in the Barn de Berwick. Lançamento datado de 2024 com o selo da editora sediada em Bristol, a

lado a lado com o Freck 444 e com a faixa JW12. Lançamento no EP Dispersion, datado de 2023, pela editora belga No ID.

Faz Mid transcende a atmosfera do Spinning Jenny com a faixa Middleman. Single lançado em 2024 no EP Primordial pela editora inglesa Type & Tracks.

Agora escutamos Broken Techno com Breaks na faixa Four Winters de Mercy System. Lançamento no EP Dials, datado de 2024, com o selo da editora australiana Different Intel. Continuem sintonizados nos etéreos 107.9 FM ou em RUC.pt.

Tecno, bass e batidas quebradas na faixa In Circles de Neida. Lançamento datado de 2024 com o selo da editora francesa NDA Records, dirigida por Neida.

Agora a rodar a faixa Tuna B da dupla MXC. Lançamento datado de 2024 pela editora sediada em Amsterdão, o Susan.

arrancamos para os últimos 25 minutos do Spinning Jenny de hoje com a faixa PSI de Jurango. Lançamento no EP Isle of Crass, datado de 2023.

Ouvimos agora a faixa Covered Web de Anne Avrin. Faixa lançada em 2024 no EP Spelunker.

Festo. Lançamento no EP Shape Cutter, datado de 2024, com etiqueta de Tectonic Recordings.

dois passos do fim do Spinning Jenny de hoje, escutamos Blaze de Sputnik One. Uma faixa inserida na compilação UU010, datada de 2024, com etiqueta da Unknown Untitled.

A fechar a emissão, deixo-vos com o Mount de Jurango. Faixa inserida na compilação de 2023, lançada pela editora londrina Pseudonym Records.

Spinning Jenny regressa como sempre às 22 horas de terça-feira aqui no Éter da RUC. O próximo programa com locução e realização de João António Sousa. Até lá, continuem na companhia de Cabaré Voltaire, na voz de Clara Cardoso, nos habituais 107.9 FM ou em RUC.pt. Fiquem bem.

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6: Muito boa tarde, estamos aqui com agora o Bem Fresquinho. O meu nome é Luís Pereira e são agora mesmo 4 da tarde. Vamos começar este programa com Packs Gone de Xavier Sobeys, do seu álbum recente deste ano, Xavier, que fez imenso sucesso dentro da cena toda do underground do hip-hop. E continuamos a seguir com esta música, sempre sintonizados nos 107.9 FM, online em ruc.pt. Até já.

Ouvimos agora Harajuku de Xavier Soul Based, hit principal do seu álbum Xavier, que saiu no início deste ano de 2026, e vamos continuar com mais faixas deste projeto com Heartfelt, do mesmo artista, com Rico Young OG. Até já.

terminamos assim com esta secção de faixas do álbum Xavier, de Xavier Sunbase, um dos artistas que rebentou com a internet na cena toda do underground de hip-hop este ano e no ano passado. E continuamos com uma artista que tem uma grande influência também nas redes sociais e na internet, Underscores, com a faixa Innuendo I Get You, e de seguida também Tell Me You Want It, ambas faixas do seu álbum que saiu este ano, You. E até já.

vamos escutar Tell Me You Wanted de Underscores, artista que lançou o álbum You no passado mês de março. E continuamos com mais uma faixa desta artista, The Peace, uma das faixas mais reconhecidas deste projeto, sempre sintonizados nos 107.9 FM ou online em rook.pt. E voltamos já de seguida com mais um lançamento deste ano, Halo de Tiffany Day, a seguir a The Peace de Underscores. Até já.

Isto foi The Peace de Underscores e agora seguimos com faixas do álbum Halo de Tiffany Day, outra artista da cena da música eletrónica que tem feito grande furor na internet, tal como Underscores, e começamos com a faixa Tell Me What I Did de Tiffany Day. Até já.

Isto foi Start Over de Tiffany Day, faixa do seu álbum Halo, que saiu neste passado mês de Abril. E continuamos com mais uma faixa Breakup de Tiffany Day, deste mesmo projeto de música eletrónica que explodiu completamente neste ano e que elevou a artista a um novo patamar. E continuamos com esta faixa e depois prosseguimos com o novo álbum dos Boards of Canada, Inferno. Até já!

Breakup de Tiffany Day. E continuamos com Boards of Canada, banda com estilo bem diferente, mas de música ambiente também e eletrónica. Estes titãs de música ambiente mesmo, extremamente influentes desde os anos 90, lançam este novo lançamento Inferno este ano, neste passado mês de junho. E passamos agora a ouvir a faixa Naraka deste mesmo LP. E voltamos já de seguida com mais música dos Boards of Canada lançada neste mesmo ano. Até já.

Kings of Canada, mais uma faixa do álbum Inferno, lançado em maio deste mesmo ano. Neste LP, a banda, apesar de ter já lançado imensos projetos que definem o género da música ambiente e eletrónica, regressa após 13 anos desde o seu lançamento anterior, Tomorrow's Harvest, com uma versão mais obscura e sombria.

Space dos Bars of Canada com o seu novo LP de música ambiente eletrónica Infernal. E seguimos com agora um álbum de hip hop de Mike, Surfgang e Earl Sweatshirt, sendo Mike e Earl Sweatshirt colaboradores frequentes dentro do mundo do hip hop underground focado na lírica. E prosseguimos agora com a faixa The Pulp do seu LP Pompeii The Utility. E voltamos já a seguida com o resto deste bem fresquinho. Até já.

Isto foi The Pope, de Mike e Surf Gang, sendo que este álbum de Mike, Earl Sweatshirt e Surf Gang é um álbum duplo, em que a primeira metade pertence a Mike e a segunda tem apenas faixas de Earl Sweatshirt, sendo ambas produzidas por membros da colaborativa Surf Gang de produtores de Nova York. E prosseguimos com mais uma faixa da parte do LP de Mike, a faixa Fear. E continuamos de seguida com esta faixa e depois mais duas da parte de Earl Sweatshirt. Até já.

Black Surf Gang, com também Neon Tay, colaborador frequente de Mike. E prosseguimos com mais duas faixas deste álbum duplo, Pompeii Utility, mas agora da parte Utility, que é a segunda parte do álbum, com faixas de Earl Sweatshirt produzidas pela colaborativa Surf Gang. Continuamos com esta faixa Eu, de Earl Sweatshirt e Surf Gang, e depois outra também de Earl Sweatshirt. Até já.

de Earl Sweatshirt e Surf Gang, faixa do álbum Pompeii Utility dos artistas Earl Sweatshirt, Mike, e produzida pela colaborativa Surf Gang. Este LP cimentou os artistas Earl Sweatshirt e Mike como artistas tão prolíficos e proeminentes como sempre mostraram ser dentro da cena do underground, que são artistas que acabam por sempre renovar o seu som constantemente, e especialmente neste projeto utilizaram produção que não é habitual nas suas músicas e por isso surpreenderam muitas pessoas e fizeram virar muitas cabeças. Continuamos agora com mais um artista do underground de hip-hop, mas muito inspirado pelo EDM e que tem explodido ultimamente, especialmente com o seu álbum Bloodlux. Este é Slayer com o seu álbum Half-Blood, Bloodlux, que é a versão deluxe do seu álbum original Half-Blood. E começamos com uma faixa desta parte original do álbum Death by MP3, neste bem fresquinho, quase a chegar ao final deste programa. Continuem por aí sempre sintonizados nos 107.9 FM ou online em ruc.pt. Voltamos já de seguida. Até já.

Slayer, Previously, artista do underground hip hop muito influenciado pelo EDM e pela música eletrónica. Terminamos agora este bem fresquinho música de 2026, lançada agora este ano, com a faixa Toxic de Slayer. E pedimos para continuarem por aí, sempre sintonizados nos 107.9 FM ou online em rook.pt, a ouvir boa música e boa programação. E já de seguida continuamos com Toxic de Slayer, parte do seu deluxe deste álbum Half Blood Bloodlux. Obrigado por ouvirem desse lado e até já.

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A origem do Funaná não está completamente documentada, mas acredita-se que tenha surgido no final do século XIX, ou pelo menos no início do século XX, nas comunidades rurais da Ilha de Santiago. Era uma música associada às festas populares, aos trabalhos agrícolas e alguns momentos de convívio.

Acabamos de ouvir Vitorinha à Vivinha, de Vitória, e Nhô João, de Conjunto dos Jovens Africanos, duas interpretações que nos ajudam a compreender os primeiros registros do Funaná. Embora este género seja muito mais antigo, foi apenas a partir das décadas de 1960 e 1970 que começou a ser gravado com maior regularidade. Vitória representa uma prática musical, perdão, muito ligada ao contexto rural da Ilha de Santiago, onde o Funaná era transmitido oralmente e fazia parte das festas locais. Já o conjunto de jovens africanos mostra um momento em que esta música começou a circular em gravações comerciais, mantendo muitos elementos da tradição, mas também chegando a novos públicos.

Depois da independência de Cabo Verde, o Funaná começou a ganhar uma presença cada vez maior na rádio, nos palcos e na indústria discográfica. A eletrificação do género permitiu que chegasse a novos públicos, mantendo, no entanto, os seus elementos fundamentais. Os Tulipa Negra, autores de Joaninha Namorada e Puto Teté, as músicas que acabamos de ouvir, inserem-se neste contexto de valorização e divulgação do Funaná, apresentando uma sonoridade que combina a tradição com recursos de produção mais modernos. As duas músicas que ouvimos mostram como o género continuou a adaptar-se às mudanças musicais, preservando a energia e a identidade que o caracteriza.

Nas décadas seguintes, artistas como Conde e Dona, com os seus temas Mulher de Ninho e Fome 47, músicas que acabamos de ouvir, continuaram a preservar uma abordagem muito próxima da tradição oral cabo-verdiana. As suas composições recorrem frequentemente à improvisação, ao humor e ao comentário social, características presentes em várias manifestações musicais de Santiago. O seu repertório mostra que a modernização do Funaná não significou de forma nenhuma o desaparecimento das formas mais tradicionais da sua interpretação.

A partir do fim dos anos 90, assiste-se a um retorno às raízes, onde os conjuntos preferem interpretações com gaitas e ferrinhos autênticos, ocasionalmente adicionando-se um baixo, uma bateria ou uma guitarra, a outros elementos mais eletrónicos. Um dos principais conjuntos dessa nova vaga é o conjunto Ferro-Gaita, que acabamos de ouvir, com Si Próprio e Sisa Mier Trabalhadeira. Os Ferro-Gaita recuperaram o protagonismo não só da gaita e do ferrinho, mas combinaram-os também com uma produção contemporânea e um repertório pensado tanto para baile como para concerto. Nesta altura, o género consolidou a sua presença em Cabo Verde e também junto das

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18: Boa tarde, são 18 horas e está na hora de atualizar a informação com a Rádio Universidade de Coimbra. O Centro Cultural Penedo da Saudade realiza hoje, às 18h30, mais uma edição da Conversa de Viajantes. A oradora convidada da conversa do mês de julho é Maria Rosário Gama. O tema do mês tem como título Quando a Guerra Fechou o Mar, relato de um cruzeiro diferente. Maria Rosário Gama leva os participantes ao Dubai para contar como a aventura pelas Arrábidas, com que sonhava, se transformou de um dia para o outro numa experiência de espera, incerteza e adaptação. Podem ainda aproveitar as últimas oportunidades para visitar as exposições patentes até dia 30 de julho no Centro Cultural Penedo da Saudade. A exposição intitulada Exposição Fernando Coroado, Traço e Memória Gráfica, apresenta a obra do artista gráfico e designer Fernando Coroado e conta com trabalhos gráficos, ilustrações, pergaminhos e peças cartográficas. Podem ainda visitar a exposição Rainha Santa Isabel, uma santa e iconografia diversa que reúne um conjunto de obras que testemunham as múltiplas formas de representação desta figura portuguesa. A mostra pertence à coleção particular de Isabel e Joaquim Correia. O grupo de teatro O Bando, uma companhia de Palmela, vai apresentar um espetáculo hoje às 21 horas no Largo do Romal, na Baixa de Coimbra. O Bando vai apresentar A Irmã Santomense, com a encenação de Miguel Jesus. Este é um espetáculo que cruza um texto clássico, o texto popular, música, festa e uma forte dimensão intercultural. A região metropolitana de Coimbra apresentou hoje dois projetos que pretendem atenuar os efeitos de duas espécies invasoras nos rios Alva e Mondego. Os projetos Alterna Out e Ludbay foram aprovados através de um fundo europeu e pretendem controlar a propagação da erva de jacaré no rio Mondego e duas espécies invasoras no rio Alva. A Académica OAF vai apresentar o plantel para a época 2026-2027 amanhã, às 18h30, na Praça do Comércio, em Coimbra. Para se despedir publicamente de 15 jogadores, a Académica OAF deixou ontem, através das redes sociais, uma mensagem de agradecimento aos jogadores que terminaram o seu percurso na Briosa. No encontro de amanhã, vão ser apresentados todos os jogadores e a equipa técnica que vão representar a Briosa na próxima temporada. Assim, a equipa convida todos os sócios, adeptos e simpatizantes a marcar presença neste arranque oficial da época. As estudantes atletas de hóquei patins da Académica vão participar nas competições europeias WSE Cup Women. Na próxima eliminatória, os estudantes vão defrontar uma equipa inglesa. A primeira mão realiza-se em Coimbra, a 5 de dezembro, e a segunda em Inglaterra, a 16 de janeiro.
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18: De acordo com o Instituto Português do Mar e da Atmosfera, a temperatura ronda, neste momento, os 24 graus, com ventos moderados a soprar do noroeste. O IPMA prevê que a temperatura deixe até os 18 graus pelo final do dia.

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1: O trânsito circula com bastantes dificuldades na rotunda do Almec, onde houve um acidente. Além disso, existe algum congestionamento na zona junto da Casa do Sal. Chega assim ao fim mais uma síntese informativa, uma edição de Cristiano Oliveira, desta vez na voz de Rafael Lopes. A informação regressa às 9 horas com o Observatório. Entretanto, continue na companhia da Rádio Universidade de Coimbra nos habituais 107.9 FM ou em RUC.pt. Já a seguir, 40 graus à sombra. Peço desculpa, às 9 horas haverá síntese informativa, não Observatório.
0: 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O seu decodificador de ondas hertzianas Radio Box está ilegal. A Alta Autoridade para a Comunicação Social prevê para este tipo de casos sanções que podem ir de 1 a 4 anos de audição ininterrupta de chutes e pontapés.

Boa tarde e sejam muito bem-vindos a mais um 40 Graus à Sombra. Eu sou a Maria Gaspar e vou estar deste lado até bem perto das 19 horas nos habituais 107.9 FM online.

Começamos o 40 Graus à Sombra de hoje com o tema Povo que Lavas no Rio, de Amália Rodrigues, mas desta vez na voz de António Variações, lançado no álbum Anjo da Guarda de 1983. Já a seguir continuamos também com António Variações e o mesmo álbum, mas desta vez com o tema Sempre Ausente.

Escutamos agora Jorge Morreu, do ZHF, lançado no final dos anos 70, mas que acompanhou a cena musical durante a década de 80 e até durante os dias de hoje.

Escutamos agora Rui Veloso e dois temas do seu primeiro disco, Hard Rock, de 1980, começando com Rapariguinha do Shopping, que estamos a ouvir mesmo agora, e já a seguir, Miúda Fora de Mim.

Acabámos de escutar Falhas e escutamos agora Quando Eu Morrer, do primeiro disco dos Chutes e Pontapés, 78-82, lançado em 1982. Aproveito já para me despedir. Obrigada por terem estado desse lado. Eu sou Maria Gaspar e continuem sintonizados nos habituais 107.9 FM ou online em ruc.pt para mais um Santos da Casa.

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1: Bom dia, são 10 horas e chegou o momento de utilizar a informação na antena da Rádio Universidade de Coimbra. Já abriram as candidaturas para a 5ª edição do Prémio Inovação Joaquim Norberto Pires. O concurso promovido pela Universidade de Coimbra pretende estimular e reconhecer iniciativas inovadoras desenvolvidas na UC. Criado para homenagear Joaquim Norberto Pires pelo seu contributo no setor da inovação na UC, o prémio tem um valor de 6 mil euros. Na 5ª edição, o destaque vai para iniciativas ou projetos de inovação em qualquer área. As candidaturas decorrem até dia 30 de setembro. O anúncio do projeto vencedor e entrega do prémio vão realizar-se no FNEXT, edição Inovação UC 2026, um evento dedicado à inovação, tecnologia e economia do mar. A Câmara Municipal de Coimbra aprovou um acordo para substituir 10 autocarros elétricos dos Serviços Municipalizados de Transportes Urbanos de Coimbra, SUMTUC. As viaturas entraram em circulação em 2024 e desde então registaram averias frequentes. Os novos autocarros vão ser da mesma marca, mas de um modelo mais recente. A chegada está prevista para os próximos meses. Os veículos foram comprados em 2022 num concurso público por 4,2 milhões de euros, aliás. O município chegou a ponderar avançar pela via judicial. No entanto, foi alcançado um acordo que prevê a substituição dos autocarros e a garantia dos novos veículos. A Casa da Escrita acolhe a iniciativa Mercearia dos Livros, com 2 dias dedicados à leitura e à economia circular. O projeto é dinamizado pela Coimbra City Break, com o apoio da Câmara Municipal de Coimbra. Inspirado no conceito de mercearia tradicional, a Mercearia dos Livros tem como objetivo transformar as páginas que estão esquecidas nas estantes em novas oportunidades de leitura. A iniciativa decorre nos dias 7 e 8 de agosto e assume-se como um espaço de convivência onde diferentes gerações podem partilhar experiências, histórias e aprendizagens.
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1: Do Instituto Português do Mar e da Atmosfera estão neste momento, 10 da manhã, 23 graus em Coimbra. Para hoje a máxima é de 31 graus e a mínima de 16 graus Celsius, com o céu a manter-se pouco nublado. Termina assim mais uma síntese informativa, desta vez na voz de Jaime Nunes e contexto de Ruth Reverendo. Já a seguir, músicas no bolso. A informação regressa às 18 horas. Até lá, continuem na companhia da RUC nos habituais 107.9 ou em RUC.pt. Tenham o resto de um bom sábado.

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Neste 1º de agosto, o Impala 107 arranca na Alemanha. Mais especificamente até Berlim para escutar o 7º e último trabalho de estúdio dos Elder. Os norte-americanos sediados então em Berlim. Banda que passou por Portugal em outubro do ano passado e regressa já esta semana no Sonic Blast Festival. Acompanhado pela Ruca já no próximo fim de semana na Praia da Duna dos Caldeirões em Âncora. Deles escutamos já em fundo esta Sigil to Ruin, que é uma retirada então do último trabalho da banda Pro Zero do 29 de maio de 2026. Depois de Berlim, o nosso Impala 107 arrancará caminho pelo mar até ao Canadá. Vamos até Montreal para ficarmos com o mais recente trabalho dos Big Brave. Para agora então, a nossa viagem arranca com os Elder nesta Sigil to Ruin. Sejam bem-vindos ao Impala 67.

atrás o doom experimentalista e drone atmosférico dos canadianos Big Brave nesta What May Be The Kindest Way To Live, tema para o seu último trabalho de 12 de junho de 2026, In Grief Or In Hope.

álbum de estreia dos Acid Brain. Este Heptameron, de 19 de junho de 2026. Trabalho influenciado pelo krautrock, doom, post-rock e fragmentos de música tradicional do oeste asiático. Em fundo roda já esta Requiem, faixa que conta com a colaboração do saxofonista chinês de jazz experimental Li Zhengui. Deixem-se ficar por esse lado. Descobrindo o tema, a recordar a colaboração de Converse com Chelsea Wolfe. Estava 107 no ar, até bem perto das 11 horas.

Em fundo, vamos abandonando este Damon. Tema para o álbum colaborativo dos Converse com Chelsea Wolfe. Um casamento entre Boston e a Califórnia. Tema então de Blood Moon no ano de 2021. Novidades dos Converse, eles lançaram há bem pouco tempo Am of Hurt a 5 de junho e Chelsea Wolfe tem novo trabalho já para este mês de agosto, The Dark, que sucede assim ao trabalho de 2024 She Reaches Out to She Reaches Out to She.

Boston, Massachusetts e de Sacramento, na Califórnia. Vamos agora até Chicago, no estado de Illinois, nos Estados Unidos da América, para novidades bem frescas dos Russian Circles. Eles então que irão lançar o seu nono trabalho de estúdio no próximo dia 28 de agosto. Trabalho que conta mais uma vez com o selo da Sargent House. É o Nine, trabalho também ali onde retiramos ele o violão.

então por esse lado. Fico então com o Alluvial Russian Circles.

Então ele ouviu o tema novo para os Russian Circles. Eles então que editou Nine a 28 de agosto de 2026.

por agora recordamos o terceiro trabalho do estúdio dos Uncle Acid and the Deadbeats. Estados Unidos, vamos agora até Cambridge, no Reino Unido. Vamos então até Mind Control de 2013, de onde escutamos já esta Devil's Work.

João Calas e Danny Deadbeats que passaram até bem pouco tempo por Portugal num concerto em nome próprio em Lisboa. E que têm novo trabalho programado para 18 de setembro, este Shapes of Midnight, que conta já com dois singles de avanço, Don't Let It Control You e Shapes of Midnight. Agora, enquanto entramos na reta final deste Impala 77, então fiquem com Devil's Work. Tema para os britânicos Uncle Acid and the Deadbeats.

E chegamos ao fim de mais um Impala 67. Para trás fica Devil's Work, faixa para os britânicos Uncle Ed.

Toque que fechamos o Impala 107 desta semana. São eles os Queens of the Stone Age. Estacionamos o nosso Impala 107 em Palm Desert, na Califórnia, para recordar o sexto trabalho do estúdio Like Clockwork. Ano de 2013, de onde escutamos Higher Pure Missing. Sonas que também terão novidades em breve, esperemos. Lançado o single Easy Street bem recentemente.

na companhia de Daniela Silva. Sabem, podem recordar este e outros Impalas 67 no site da rockandrock.pt. Basta procurar na categoria de podcast. Minha parte é tudo. Deixe-se ficar por esse lado. Então, o resto, ótimo dia sempre na companhia dos 107.9 FM da Rádio Universidade de Coimbra.

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4: 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Abrandamentos na passagem pelo estômago, alguns alimentos menos bem mastigados têm entupido o acesso ao intestino, mas a sul, as consequências da feijoada do almoço ainda se fazem sentir, com muitas complicações na saída em frio.
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Vai dar mais um excelente álbum, estou seguro disso. Falo dos Lock and Wise, que estão a preparar então a edição de novo álbum. Vamos conhecê-lo no final deste ano. Agradeço então da banda de Barcelos, Vale Tudo para Chegar a Algum Lado. É o título desse disco, que já tem dois avanços, dois temas de avanço. Este foi o primeiro, Vai Dar, e também Guerra do Caolino, as primeiras amostras do disco dos Clock and Wise, o sucessor de Gótico Português, último álbum, data de 2023. Entretanto, sabemos também de algumas datas de apresentação, a primeira em Braga, Teatro Circo. Os Clock and Wise tocam dia 10 de outubro e vão apresentar-se depois também em Lisboa, na Culturgest. Esse concerto está agendado para 16 de dezembro. Está assim aberta a sessão da segunda-feira do Português Suave, como é habitual, entre as 7 e as 8, finais de tarde, de segunda a sexta-feira, aqui na antena da Universitária 97.5 e também rum.pt, uma hora dedicada à música nacional. Encontramos em grande com Beber por Beber. É do novo disco de Sereias, Odisseia, de Carlos Bizarro, aqui com presença de Adolfo Luxura Canibal. Sejam muito bem-vindos juntos a nós.

Esta é daquelas que praticamente dispensa apresentações. São os Ornatos Violeta a rodar por cá também neste final de tarde da segunda-feira. Coisas do álbum O Monstro Precisa de Amigos, segundo álbum da banda, que, ao que tudo indica, vai ter sucessor. A banda está a gravar no estúdio Arda, aquele que será então o terceiro longa duração, já de alguns temas gravados, e vamos ter então o tão aguardado terceiro álbum, o sucessor do Monstro Precisa de Amigos, os Ornatos Violeta. Porque vamos recordando ainda alguma desta matéria-prima, alguma da melhor música feita em Portugal. E hoje a escolha requer sobre coisas. Para trás também, já com os aninhos em cima, o disco de estreia, disco homónimo e o primeiro longa duração e único do Chunzeiro Amarelo, banda de Braga, rodou por cá o tema Triste. Seguimos agora ainda com novidades de tipo, o projeto do Salvador Menezes. Falei dele na passada sexta-feira, uma vez que nesse dia o tipo lançou duplo single, Homem das Notícias, e já perdeu. Na segunda-feira, aliás, na sexta-feira, escutamos Homem das Notícias. Hoje é tempo de ouvir outra das canções novas de Salvador Menezes, seu projeto solo. Ele que editou o EP Licença recentemente e continua então a preparar novo material. Já perdeu, é música nova.

Já Perdeu é a música nova de Tipo. Salvador Menezes volta a mostrar então trabalho. É avanço para disco que chega em novembro. Dois temas que lançou na passada sexta-feira, já tinha rodado por cá, faz ao meio das notícias. Um tema mais animado, mais ligado ao rock, mais, diria mais, soalher até, aproveitando o período que estamos a atravessar. E temos também este lado mais sombrio contido no tema que acabamos de escutar, intitulado Já Perdeu. Nota para a presença de Afonso Cabral ao piano, e os arranjos esses são assinados por Tomás Marques. Quem também tem tema novo, recentemente lançado, é o Pedro Lucas, o músico que apresenta-se também enquanto PS Lucas, além de outros projetos que conhecemos, nomeadamente ligados à música de tradição, do Experimentar Não Me Incomoda, e também do projeto que teve com o músico açoriano Carlos Madeiros. Tem agora o seu projeto solo PS Lucas, recentemente deu a conhecer faixa cantada em português, tem por título Perdoa, Meu Amor.

E são as últimas desta edição de segunda-feira do Português Suave, com o piloto, que é do Francisco Fontes. E volta a rodar faixa do seu álbum Capotar, edição deste ano, seu no início de abril, segundo longa duração deste músico, além também das várias colaborações que vai tendo. Integra ou participa e colabora com vários projetos, vários músicos, mas no seu projeto em nome próprio, já com dois álbuns editados. Capotar, edição deste ano. Para trás, a música de Mafalda, o seu single mais recente, Para Ti, também a aguardar com expectativa o novo trabalho desta jovem autora de Guimarães. Sons finais com o Benjamin, também a preparar novo disco. Já sabemos que em setembro vamos ter novidades. Crónicas do Monte Zeus é o título, aliás, do Monte Zeus, assim é que é o título do seu novo disco. Os Dias do Nada é o single mais recente. Depois tempo ainda para Silentide. É assim que vamos à Terra Certa. Amanhã há mais Português Suave. Até lá.

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depois de, na semana passada, o computador ter feito o favor de comer as 2 horas da loja de discos, hoje nada disso vai acontecer, porque estou aqui de corpo e alma para vos trazer 2 horas do melhor som dos anos 70, 80 e 90. 2 horas cheias de recordações, já que recordar é viver. E hoje, apesar do calor, fazemos uma emissão calminha, esperando, no entanto, que ninguém adormeça. Para espivitarem, se não conhecem o Facebook da Loja de Discos, podem passar por Loja de Discos RUC, vasculhar e fazer um like. Vamos dar o pontapé de saída destas 2 horas com Cranes, Water Song, depois Shelley and Orphan, a faixa Self. Bons motivos para ficarem desse lado, acomodem-se e divirtam-se, que a tarde é nossa por aqui na Rádio Universidade de Coimbra.

abertura da loja de discos com Cranes, o outro song ainda Shelly and Orphan, Self. A seguir vamos para This Mortal Coil, recriando Kangaroo, um tema escrito por Alex Chilton, os Big Star. Logo depois, His Name is Alive, Sam and I.

Sam and Hi, His Name is Alive, atrás um projeto idealizado pela, à altura, a patrão da 4AD, Yvette Russell, que é convidando artistas para participarem nos discos de This Mortal Coil. Aqui a recriação para um tema de Big Star, Kangaroo. A seguir, Hugo Largo, a faixa Fancy. Logo depois, Young Marble Giants, Music for Evenings, do aclamadíssimo disco Colossal Youth, um dos mais conceituados dos anos 80.

E o gol largo há instantes com Fancy. Ainda o som para Young Marble Giants, Music for Evenings. Projeto que depois de terminar deu origem a alguns seus elementos, formaram os The Gist, que vão a seguir com Love at First Sight. Depois de Druti Column, a faixa Fado, que tem samplada a voz de Amália Rodrigues.

Inconfundível, como sempre, Dorothy Cullen. Sr. Vinnie Reilly, que ontem nos brindou com um novo disco. Aqui é faixa Fado. De Gist para trás, Love at First Sight. Vem a seguir Diff Jazz, No Motion. Depois um dos rostos mais visíveis da 4AD, Cocteau Twins, Caroline's Fingers. E com isto passamos em um minuto a primeira meia hora das duas horas da loja de discos. Hoje muito calminhos.

os Cocteau Twins, a Caroline's Fingers, antes Jeff Jazz, No Motion. A seguir, outro dos rostos bem visíveis da 4AD, Dead Can Dance, vamos à faixa Carnival of Light. Depois juntamos Hector Zazou com Björk, num tema cantado em islandês, do qual não me atrevo a dizer o nome. Podem depois procurar na playlist da loja de discos no Facebook.

Héctor Zazo com Björk. Dead Can Dance atrás com Carnival of Light. Já no quarto de hora final da primeira das duas da loja de discos, som dos anos 70, 80 e 90 na RUC. Vamos já a seguir para The Sixties, Give Me Back My Dream, logo depois Bel Canto com Blank Sheets.

final da primeira metade da loja de discos, som para Belcanto Blank Sheets. Antes tivemos com The Six, na companhia de Sally Times, Give Me Back My Dreams. Terminamos com um projeto que ainda está no ativo. Conhecemos-los através da 4AD, de Wolfgang Press, e vão estar em Portugal a 29 de novembro, no Porto, no festival Post-Punk Strikes Back Again. Fechamos com a faixa Cut the Tree. Depois de uma curta pausa, voltamos já a seguir. Deixem-se ficar desse lado, 107.9 ao rock.pt. Até já.

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1: Depois de uma curta paragem, vimos para a segunda hora da loja de discos. 107.9.pt. Vamos continuar a trazer-vos sons calmos para se baralharem com algum do calor que se faz por aí sentir. Já sabem que temos página de Facebook, podem procurar Loja Discos Rook e fazerem um like se ainda não conhecem. Espero eu que a minha companhia esteja a ser a mais agradável possível e que se mantenham desse lado até bem perto das 17. Pontapé de saída vai ser dado por Golden Trap, Lovely Head, depois Julie Cruz, Friends for Life. Bons motivos para ficarem desse lado. Acomodem-se, divirtam-se e refresquem-se. Vamos viajar até bem perto das 17 por aqui com som dos anos 70, 80 e 90. A porque recordar é viver.

segunda hora da loja de discos. Começo com Goldfrapp, Lovely Head. Ainda Julie Cruz, uma senhora que ficou muito mais conhecida graças a David Lynch. Friends for Life. A seguir vamos até à Islândia, portanto não me vou atrever a ler o nome da música. A playlist da loja de discos depois vai resolver o vosso enigma. Digo-vos apenas que são os Sigur Rós. Depois Anthony and Johnson's, Cripple and Starfish.

20 minutos para lá das 4 da tarde. O som e a voz inconfundível de Anthony, aqui Anthony and Johnson's Cripple and the Starfish. Para trás, Sigur Rós. Vem a seguir David Sylvian, The Devil's Hound. Um aclamado disco dos anos 80, Secrets of the Beehive. Depois, Brian Eno, By This River.

David Sylvian há instantes com The Devil's Own, ainda Brian Eno, By This River. A seguir o trabalho e bem aclamado Songs for Drella, que junta Lou Reed e John Cale, para a escuta de um tema da autoria de John Cale, Style Takes. Depois Lou Reed com Perfect Day.

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Lou Reed, Perfect Day. Antes era Lou Reed na companhia de John Cale e o nome do tema é assim, Style It Takes. A seguir, recriando Lou Reed, Cowboy Junkies, num tema que o próprio Lou Reed considerou melhor que o original, versão para Sweet Jane. Depois Mick Harvey trazendo a versão em inglês de Serge Gainsbourg, Erotic Year. Lou Reed e Mick Harvey, que alguns de nós já tivemos o privilégio de poder ver no Jardim da Sereia.

Mikar Veir, fazendo um tema de Serge Gainsbourg. Deixem-me só aqui pôr o nome do tema completo, há bocado ficou cortado quando anunciei, é 69 Erotic Year. Para trás, a versão para Sweet Jane, Cowboy Junkies. Vem a seguir Nick Cave trazendo um tema de Johnny Cash com a faixa de Singer. Depois Johnny Cash retribui e traz um tema de Nick Cave de Mercy Seat.

final de mais uma loja de discos, trazemos o som, como sempre, dos anos 70, 80 e 90 à antena da Rádio Universidade, 107.9 a RUC.pt. Agora o som para Tom Waits, a faixa All 55, atrás a Screaming Jay Hawkins, recriando Whistling Past the Graveyard, precisamente de Tom Waits, e é com uma nova versão de Tom Waits que fechamos em loja por hoje, Floyd Dixon com Blue Skies. Depois podem encontrar o podcast e a playlist destas duas horas no Facebook da loja de discos. Quanto a mim, até uma próxima, voltamos 2 a 8 dias com mais sons dos anos 70, 80 e 90. Continuem na sintonia da Rádio Universidade e Juízo na Cabeça.

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Muito boa tarde a todos os ouvintes da Rádio Universidade de Coimbra. Estou aqui com vocês, Chez, para mais uma emissão de Secapel e Grime Station. Hoje estamos aqui com dois convidados. Ao meu lado tenho o GBRL a controlar as decks e o Another Lucas. Hoje não estou a fazer nada praticamente, estou só aqui a dar o suporte. Queria dizer que este programa depois vai sair no nosso YouTube, está a ser gravado em estúdio, e também no site da RUC em formato podcast, assim como a sua tracklist e a divulgação. E mais não digo, agora deixo aqui o pessoal, nomeadamente com uma track do Gabriel Nzamba, acabou de sair, nosso homegrown da Secapelli. Fiquem com Canimambo, produção de Nzamba e Silva. A produção de Silva e vozes de Nzamba.

0: GB, alá Ronaldo Fenômeno, junto com Roberto Carlos no Corinthians, quem sabe sabe, tamo aqui, um salve pra 019 Campinas, 041 Jandaia do Sul, Paraná, é nóis, brota.
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É umas faixas que estamos jogando aqui do disco, que ainda nem saiu, vai demorar um pouquinho. 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

Salve, salve. Agora tudo na resposta do meu mano GB. Vamos de um certo improviso. E a marcha, 2000 e sempre.

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Bora, como vocês podem perceber, não é só boot. A geladeira tá cheia, graças a Deus e a nós. Aham. Aham. Ok, ok.

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0: criança. Calma aí. Rebobina, meu selecionado, já vem com outra. Essa é criminosa. Bora.
1: Uhum.

0: Bora. Aham. Jogadores caros. Na linha de frente. 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Só no ataque, pega o take.
1: Oh, as melhores.
0: Another Lucas. GB. Seca a pele.

mano, nutri esse ciclo em vários becos. Vamos lá. Ok, outra faixa também, tá no disco, essa é Além do Rebanho. Devil Lucas, another Lucas, LFA, pode falar que sou um alquimista. Então volta.

no Conquinha. Rebobina, meu selecionado, vem com outro beat pra gente queimar esse estúdio. Solta brabo pra gente queimar esse estúdio, vamos? No bom sentido. Aham. Ok.

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Diz lá, Pevi. Vamos na mesma. Aham. Uhum. Ok. Salve piores, Realidade Records. O pior disso. São em

Emocionei, pessoal. Desculpa. Começo de mês é aquilo. Joga. Menos emoção, mais grana.

Bora! É isso que vocês queriam? Tamo aqui. 2100, 2026, tamo na casa. Tá pegando fogo. Vamos lá. Tô tentando achar a track. Que o beat é bom demais. 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

0: pra ganhar qualquer disputa. 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Realmente tudo mudou, prazer, sua nova Lucas. Hã? Salve, pessoal. Isso foi um Grime Session da CKPL, Another Lucas, junto com meu mano GB, aqui, Ronaldo e Roberto Carlos no Corinthians, jogando muito. Salve pra Jandaia do Sul, 041, minha família Francisco e Cebrian, salve pra Campinas, 019. GB, tudo no seu nome, dá um salve aí também.
1: Salve, Gabriel Paz na voz. Só pra agradecer o convite da CKPL Grime Station, do Sanches, meu parceiro Nizamba. Sigam a CKPL, sigam Dubs and Breaks e apoiem a cena. E apoie os seus amigos, é isso que eu digo. Forte abraço.
0: É isso.
2: E mais não digo, deixo-vos só com mais um aviso. Daqui a 15 dias voltamos aos 107.9 FM ou em ruc.pt. CKPL e Grime Station, de 15 em 15 dias, das 17 até às 18. Gostava também de agradecer o nosso técnico Vasco Santos e Afonso Ponto pela gravação. Já a seguir na próxima semana na nossa página do Instagram @CKPLGrimeStation, deixo-vos com a tracklist mais o vídeo a anunciar. Mais não digo, tenham uma boa semana e obrigado.

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1: Boa tarde, são 18 horas e chegou o momento de atualizar a informação na antena da Rádio Universidade de Coimbra. Decorre esta noite mais uma visita do programa UC by Night, iniciativa que convida todos a descobrir a Universidade de Coimbra num horário diferente do habitual. Todos os sábados até 12 de setembro, os participantes podem realizar uma visita guiada por pontos emblemáticos da instituição, como o Passo das Escolas, a Capela de São Miguel e a subida à Torre da Universidade. Os bilhetes estão à venda na bilheteira do Núcleo de Turismo da UC, localizada no átrio do Departamento de Física e Química, no Polo 1. O Museu Municipal de Coimbra mantém durante o mês de agosto o seu programa de férias, com especial atenção dedicada aos mais novos. A programação convida a explorar o projeto polinucleado do museu, dando a conhecer tanto as suas coleções permanentes como as exposições temporárias. Entre a oferta disponível, destaca-se a iniciativa Tatear e Sentir como um ponto de partida, que decorre de terça a sexta-feira até setembro, direcionada para crianças entre os 13 e os 12 anos. Coimbra acolhe hoje a Supertaça Cândido de Oliveira, que coloca frente a frente o UFC Porto, campeão nacional, e o Sport Clube União Torriense, detentor da Taça de Portugal. O encontro está marcado para às 8:15 da noite no Estádio Cidade de Coimbra e vai ditar o vencedor do primeiro troféu de futebol sénior masculino da época 2026-2027.
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1: Segundo o Instituto Português do Mar e da Atmosfera, estão neste momento 26 graus em Coimbra. Até ao final do dia, a temperatura deve descer até aos 18 graus, com o céu a manter-se pouco nublado. Para amanhã, a máxima é de 28 graus e a mínima de 18, com o céu muito nublado. Termina assim mais uma síntese informativa, desta vez na voz de Jaime Nunes e com texto de Inês Fonseca. A informação regressa hoje às 21 horas. Até lá, continuem na companhia da RUC nos habituais 107.9 ou em RUC.pt. Tenham o resto de uma boa tarde e de um bom sábado.

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Boa tarde e bem-vindos ao primeiro Sim Senhora de Agosto, desta vez na voz de Sol. Até às 7 da tarde exploramos as sonoridades abstratas e vanguardistas de Lucrécia Dalt, acompanhando a sua carreira e arte ao longo dos anos. Iniciamos esta viagem sonora com Come to My Past, gravada pela conceituada artista e compositora colombiana Lucrécia Dalt, então creditada sob o pseudónimo The Sound of Lucrécia. Lançada em 2008, o tema faz parte da compilação Four Women No Cry Volume 3, editada pela discográfica alemã Monica Enterprise, marcando uma grande viragem na carreira de Dalt. Após deixar a sua profissão original como engenheira na Colômbia para se focar inteiramente na música eletrónica, o seu encontro crucial com a fundadora da editora abriu-lhe as portas do panorama musical europeu. Assim, a faixa foi selecionada para partilhar o disco ao lado de outras artistas emergentes da altura, como Julia Holter, servindo como uma importante etapa para o seu sucesso internacional, que impulsionou a sua transição definitiva para Berlim. Continuem desse lado acompanhados pela Rádio Universidade de Coimbra nos habituais 107.9 FM, online em rook.pt.

Exploramos Mohan, lançada em 2012 como um dos destaques do seu segundo álbum, com Motus, editado pela Human Hear Music. A sua criação mergulha profundamente no folclore e na mitologia colombiana, inspirando-se no Hell Mohan, uma criatura mitológica anfíbia dionísica e assustadora que habita as grutas e os rios da Colômbia. Assim, Dalt canalizou seu próprio passado profissional como engenheira, habituada a descer ao subsolo profundo, para desenhar uma atmosfera assónica sufocante.

Ouvimos Vol Averunt, lançada em 2013 e integrando o alinhamento de Zizi, o de seu terceiro álbum, editado também pela Human Hear Music. Este lançamento marcou o aprofundamento de uma técnica de Dalt, apelidada de ekphrase musical. Pela primeira vez no seu processo criativo, a compositora passou a criar as suas texturas abstratas, projetando clássicos do cinema nas paredes do estúdio e trabalhando com as imagens completamente sem som, para extrair delas impulsos rítmicos e emocionais.

roda de fundo a faixa Veta, lançada em 2014 como uma das duas faixas do lado B do EP Lucrecia Dalt, editado pela discográfica Other People. Este lançamento reflete um período de transição estética para Dalt, consolidando a sua mudança estrutural para a eletrónica abstrata, após deixar os métodos tradicionais da criação musical. Musicalmente, a faixa destaca-se pelo uso de loops de fita magnética desacelerados e vocais processados em corte, o que atraiu as atenções da comunidade eletrónica vanguardista de Berlim.

Em sequência, escutamos Star, lançada em 2018 pela editora Revenge Intel, como terceira faixa do seu inovador sexto álbum, Anticlined. Gravada na Alemanha através de sintetizadores analógicos e processamento vocal minimalista, a faixa foi escrita em colaboração com o escritor Henry Anderson e baseia-se num poema sussurrado pela artista.

0: Temos de fundo Não Era Sólida, o clímax sonoro que encerra o álbum homónimo, lançado em 2020. Inspirada pelo conto Venus Smiles, de J.G. Ballard, e pelo romance Um Sopro de Vida, de Clarice Lispector, Dalt gravou o disco inteiramente sozinha, antes da pandemia, canalizando uma linguagem inventada. No entanto, nesta última faixa, o feitiço quebra-se. Dalt regressa ao espanhol nativo para vocalizar numa reflexão filosófica ditada por este fictício, por este ser fictício, questionando se a parálise pode transformar uma pessoa numa coisa, flutuando sobre uma hipnotizante colagem de cliques estáticos, oscilações cósmicas e micropercussões.
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Ouvimos The Blob, fruto de uma colaboração entre a Lucrecia Dalt e o norte-americano Aaron Dilloway, lançada em 2021 e integrando o álbum colaborativo Lucy and Aaron, editado pela Anson Records. A colaboração entre ambos começou anos antes, após um encontro fortuito no Festival Madeira Dig, evoluindo para digressões conjuntas, onde perceberam uma simbiose única. A sensibilidade pop fragmentada e melódica de Dalt atua como um contrapeso para as texturas ásperas de loops e manipulações de fita magnética desalinhadas de Dilloway. Aqui as suas vozes surgem intencionalmente distorcidas como uma linguagem alienígena gaguejada, envolvidas por sintetizadores cortantes e ritmos desorientadores que fundem a music concrete com a pop abstrata.

escutamos Venusian Offspring, uma peça fundamental na transição da Lucrécia D'Alto para o universo do cinema. Lançado em 2022 pela Invada Records, o tema serve como single da apresentação de The Seed, marcando o início de uma prolífica e aclamada vertente na carreira de D'Alto, dedicada a bandas sonoras de cinema e televisão. Contando com uma abordagem experimental repleta de manipulações de fita, ruídos biológicos e sintetizadores analógicos, D'Alto consolidou-se imediatamente na indústria de bandas sonoras, abrindo caminho para que assinasse logo de seguida as composições da série The Baby e de filmes como On Becoming a Guinea Fall ou Rabbit Trap.

Roda de fundo No Tiempo, um dos grandes marcos na consagração internacional de Lucrecia Dalt, lançada em 2022 e abrindo majestosamente o seu 8º álbum, Ai. Este lançamento envolve um ambicioso enredo de ficção científica, narrando a jornada de Preta, uma criatura alienígena, gasosa e sem corpo, que viaja até ao planeta Terra e começa a navegar pelas complexidades da matéria, do tempo e dos sentidos humanos. Dalt cruza os ritmos tradicionais da sua infância na Colômbia, como o bolero, o tropical, a salsa e o merengue, com sintetizadores modulares e instrumentos tradicionais de sopro e contrabaixo, criando uma sonoridade nostálgica, intemporal e magnética.

Exploramos Coisa Rara, um marco de maturidade na carreira de Lucrécia Dalt, lançada em 2025 e integrada no EP homónimo. A 150. Este lançamento destaca-se pela inesperada colaboração com o lendário músico britânico David Sylvian, ex-vocalista dos Japan. Sylvian, que o escreveu, co-produziu e misturou

Fechamos esta emissão com Kais, lançada em 2025 como a quarta faixa do seu sétimo e mais recente álbum, A Danger to Ourselves. A faixa foi construída sobre ritmos desestruturados do percussionista Alex Lázaro e com a colaboração vocal da artista sonora mexicana Camille Mandoki. Conceptualmente, o tema inspira-se em figuras como a artista cubano-americana Ana Mendieta, conhecida pela sua ligação física à Terra e pela sua queda fatal. A faixa ganha um contorno profético e assustadoramente real quando, no exato dia do seu lançamento, Dalt sofreu uma convulsão quase fatal que a levou a reavaliar a sua própria vida e a sua arte. Eu sou a Sol e termino assim o Sim Senhora de hoje, que estará de volta na próxima semana, neste mesmo horário. Continuem desse lado, na Rádio Universidade de Coimbra, nos habituais 107.9 FM ou online em rook.pt. Boa tarde.

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1: Muito boa tarde, 107.9rock.pt, dose diária de música portuguesa para ninguém ressacar, viagem até bem perto das 8 da noite. Espero que fiquem na nossa companhia e na companhia da música portuguesa aqui na antena da Rádio Universidade de Coimbra. Vamos começar com o 26º disco de Sci-Fi Industries, o projeto do português Luís Seixas, que está radicado nos Estados Unidos, uma edição conjunta entre a editora de Luís Seixas, a Disco, e a editora de António Queiro, a Antidemocracia, um trabalho que se intitula Eons of Serfdom, e dele vamos escutar um tema que se intitula Diminuendo. Depois, um projeto que agrupa RG e Fuel to Fight, chama-se RG Meets Fuel to Fight, e vamos à faixa Espectros, e um disco também da Antidemocracia, e esta primeira parte é feita com edições da Antidemocracia, um disco que se intitula Idiosincrasias Volume 2, umas edições que já vão, se não me falha a minha memória, no 6º volume, e que juntam sempre dois projetos. Este trazia RG Meets Fuel to Fight e trazia Primata, mas vamos a RG Meets Fuel to Fight para escutar então a faixa Espectros. Mas a abrir fica então Sci-Fi Industries.

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Vamos para o final de mais um Santos da Casa. Já não tenho. Andávamos aqui há bocado sem voz, quase afónicos, mas cá estamos a provar que também há gente por trás desta emissão. E agora com Carlos Peninha, Chão Ardente. Para trás, tínhamos estado com Puto Bacoco, hoje à noite na Giesta. Vamos para o fim com AP Braga, trazendo um clássico do cancioneiro açoriano, Lira. E depois, se ainda houver tempo, João Afonso com a Matop. Amanhã por aqui, Fausto Silva. Conto a mim, até uma próxima. Permaneçam na companhia do 107.9 ou RUC.pt. E juízo na cabeça mais do que eu tive hoje nesta emissão.

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1: Boa noite, são 21 horas e chegou o momento de atualizar a informação na antena da Rádio Universidade de Coimbra. Estão abertas as candidaturas para a 5ª edição do Prémio de Inovação Joaquim Norberto Pires. O concurso, promovido pela Universidade de Coimbra, pretende estimular e reconhecer iniciativas inovadoras desenvolvidas na UC. Criado para homenagear Joaquim Norberto Pires pelo seu contributo no setor da inovação na UC, o prémio tem um valor de 6 mil euros. Na 5ª edição, o destaque vai para iniciativas ou projetos de inovação em qualquer área. As candidaturas decorrem até dia 30 de setembro. Começou ontem a 6ª edição do Cinema Fora de Portas, uma iniciativa da Casa do Cinema Português que acontece de julho a setembro, com o apoio da RUC. Hoje, no Largo Capela, nas Carvalhosas, vai ser transmitido o filme A Criada, uma adaptação do livro de Freida McFadden, por volta das 9h30 da noite. A iniciativa tem entrada livre e já conta com 10 datas e vários filmes na programação até 19 de setembro. Mais sessões vão ser anunciadas ao longo do mês de agosto. O Centro de Arte Contemporânea de Coimbra vai apresentar durante o mês de agosto uma programação que junta atividades de mediação artística à visita da exposição Pares, Impares e, em exposição até 20 de setembro. O projeto resulta da parceria entre a Câmara Municipal de Coimbra e a Fundação Arpa de Senés Vieira da Silva, que convida diferentes públicos a explorar a arte contemporânea através da experimentação. Entre as várias iniciativas, o programa inclui oficinas de verão para grupos ao longo do mês e uma visita acompanhada pelo curador Nuno Faria.
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1: Segundo o Instituto Português do Mar e da Atmosfera, o termómetro marca 20 graus na cidade. Até ao final do dia, as temperaturas vão atingir os 18 graus de mínima. Para amanhã, a máxima é de 29 e a mínima de 18 graus, com o céu pouco nublado. Termina assim mais uma síntese informativa, desta vez na voz de Jaime Nunes e com um texto de Tomás Ferreira. A programação continua com Narita e a informação regressa amanhã às 10 da manhã em ruc.pt ou em 107.9. Tenha o resto de um bom fim de semana.

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